E aí, fãs de rock, beleza? Para mim, a música Seasons in the Abyss retrata o inevitável processo de enlouquecimento que acontece com quem passa muito tempo no abismo. E por abismo eu quero dizer grande sofrimento, vendo coisas horríveis diariamente e sofrendo coisas horríveis diariamente. Chega uma hora que, por um mecanismo de defesa, sua mente desliga, tira você do seu próprio corpo para que você pare de sentir tanto sofrimento, e muitas vezes você nunca mais consegue retornar. Isso costuma acontecer com alguns soldados que voltam traumatizados da guerra, ou com quem passa muito tempo sendo torturado, ou alguns dependentes químicos que estão há muitos anos na Cracolândia. Esses são só alguns exemplos. Parafraseando o famoso filósofo Nietzsche, se você passa muito tempo olhando para o abismo também vai olhar para dentro de você. E é isso, fãs de rock. A tradução dessa música foi pedida pelo Renan Melo, o mais novo padrinho do canal. Eu costumo receber novos apoiadores no Padrim atendendo uma sugestão deles. Se você gostou do vídeo, clica no gostei, por favor, e até a próxima tradução. Falou!